e do Dudu Falcão. Lenine, professor, cadê ele? Cadê ele? O Lenine me falou que tinha feito uma canção pra Eira. E quando eu vi com aquele violão dele todo de água, o violão louco, maravilhoso, eu falei, linda a sua canção pra Eira, de Saturno. Meu bem querer.